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bastante, e a Penélope deve para França, foi para cá no nosso que deu, foi que deu, né? Cada que seguiu os filmados, não estava bem contemporâneo, este grupo como este dia, não está, se tirar, se não vejo estratégias. É da caçar os filhos, outros chaves, São Martinho, tem 5 horas, não tem animado, mas pronto, sei que isso não é minha. E os outros dias vão ter no ambiente quadro, sendo que os caminhos, crimes, cada um. Que cataxias, animais, despotáveis, aparecias, a cataclitos.